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1: Oye, ya está, pero o teu dinheiro não está em dinheiro, que sabe, aí está ali, quando está no aguardado, porque você está com o negócio, está ali.
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1: Somente o rastro santo, a titular cultista, não tem equilíbrio, depois de ter a banda travada, vai montar lá em um ano.

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